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1: Olá, boa noite.
2: Boa noite para você que nos acompanha em todo o país.
1: Terça-feira, 7 de julho de 2026.
2: Vamos aos destaques do dia na Voz do Brasil.
1: Economia e exportações.
2: Brasil e Estados Unidos promovem mais uma rodada de negociações sobre a aplicação de novas tarifas a produtos nacionais. Luana Karen.
3: O prazo final para o governo dos Estados Unidos definir a aplicação de novas tarifas sobre produtos brasileiros é 15 de julho.
1: Bets e saúde mental.
2: Meu SUS Digital oferece teleatendimento gratuito para quem enfrenta dificuldade em parar de jogar. Graziele Bezerra.
4: O atendimento é gratuito e confidencial e realizado por psicólogos ou terapeutas ocupacionais com o apoio de médico-psiquiatra quando necessário.
1: A partir de amanhã, contribuinte pode consultar lote especial de restituição automática do imposto de renda.
2: O pagamento dos valores será feito no dia 15 de julho. Graziela Mendonça.
5: O lote automático beneficia contribuintes que não eram obrigados a declarar o imposto de renda em 2025, não entregaram a declaração, tiveram o imposto retido na fonte em 2024 e têm até R$ 1.000 a receber.
1: Hoje, na apresentação da Voz do Brasil, Luciana Vasconcelos e Luciano Seixas.
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1: As negociações entre os governos do Brasil e dos Estados Unidos continuam em andamento a respeito da aplicação das novas tarifas comerciais.
2: Os dois países também avançaram nas discussões sobre cooperação no combate ao crime transnacional.
3: Brasil e Estados Unidos realizaram mais uma rodada de negociações a respeito da aplicação de novas tarifas sobre produtos brasileiros. Trata-se de uma sobretaxa de 25% sobre diferentes produtos exportados pelo Brasil. Em alguns casos, a taxação pode chegar até 37,5%. O ministro do Desenvolvimento, Indústria, Comércio e Serviços, Márcio Elias, afirmou que as negociações seguem em andamento e que estão concentradas na defesa dos interesses comerciais do país.
6: Não sairemos da mesa de negociação em momento algum e não permitiremos jamais que um tema que não diga respeito à relação comercial, à relação econômica, à boa relação política que o Brasil sempre teve com os Estados Unidos, ela deixe de presidir ou orientar as conversas, né? Não há espaço para discussão de outra natureza que não seja a defesa da soberania e a defesa dos reais interesses do Brasil.
3: Segundo o ministro Márcio Elias, a reunião foi uma continuidade às conversas iniciadas na semana passada. Os temas foram divididos por áreas e uma das frentes tratou também da cooperação no combate ao crime transnacional.
6: Há um reconhecimento de que é possível avançarmos nesse ponto. O Ministério da Justiça aqui no Brasil fez um trabalho. Nós já tínhamos apresentado na visita do presidente Lula ao presidente Trump e hoje nós detalhamos um pouco mais esse plano bilateral.
3: O prazo final para o governo dos Estados Unidos definir a aplicação de novas tarifas sobre produtos brasileiros é 15 de julho. Outra reunião entre os dois governos deve acontecer esta semana. Reportagem Luana Karen.
1: O vício em jogos de azar é prejudicial à saúde mental e financeira dos apostadores.
2: O aplicativo Meu SUS Digital oferece acompanhamento e tratamento.
1: Um teste identifica os sinais e por meio do aplicativo é feito o encaminhamento com consultas online com especialistas.
7: Seduzida pela promessa de dinheiro fácil, a educadora Zélia Fernandes apostou online pela primeira vez em 2024. Com o passar do tempo, os ganhos deram lugar à dívida e à mudança de comportamento. Ela só parou de jogar no início deste ano.
8: Quando eu perdi um dinheiro, no qual que eu precisava muito dele, a conta estava toda zerada, eu tinha perdido tudo, e eu falei assim, eu não posso ficar assim.
7: O quadro de saúde enfrentado pela Zélia tem nome, ludopatia, distúrbio psiquiátrico de quem tem compulsão por jogos de azar. Uma pesquisa da Universidade Federal de São Paulo aponta que quase 1,5 milhão de brasileiros acima de 14 anos apresenta algum sinal deste transtorno. Com a expectativa de atender até 600 pessoas por mês, o aplicativo Meu SUS Digital começou a oferecer teleatendimento gratuito para quem enfrenta esta enfermidade, como explica Marcelo Quimatti, diretor do Departamento de Saúde Mental, Álcool e Outras Drogas do Ministério da Saúde.
9: A pessoa ela vai saber se ela tem problemas ou não com jogos e apostas. Ela vai primeiro ser acolhida, vai fazer uma marcação de atendimento, vai passar por um acolhimento e depois vai entrar num programa de cuidado.
7: Para utilizar o serviço, é preciso acessar o aplicativo e realizar um autoteste, com perguntas que ajudam a identificar sinais de risco. Nos casos mais graves, o ciclo de cuidados inclui até 13 consultas por vídeo, com duração média de 45 minutos. O atendimento é gratuito e confidencial e realizado por psicólogos ou terapeutas ocupacionais com o apoio de médico-psiquiatra quando necessário. Marcelo Quimatti aponta sinais de quando procurar ajuda.
9: Ela deixa de ter algumas outras atividades, ela começa a comprometer a renda pessoal ou familiar ao longo de um mês. Quando ela começa a perder e ela continua jogando para recuperar o que ela perdeu. Quando uma pessoa ela começa a fazer isso, ela já está com um problema bem instalado.
7: O Meu SUS Digital pode ser baixado gratuitamente nas lojas Android ou iOS, ou acessado na versão web em meussusdigital.saude.gov.br. Reportagem Graziele Bezerra.
2: E a Polícia Federal realiza operação para investigar operações ilegais em empresas de aposta online, as chamadas bets.
1: A Operação Véu de Maia investiga um suposto esquema de lavagem de dinheiro e evasão de divisas envolvendo 87 empresas.
2: Foram cumpridos 9 mandados de busca em municípios de Goiás, São Paulo e Rio Grande do Sul.
1: Os investigados podem responder por crimes como lavagem de dinheiro, evasão de divisas e organização criminosa.
2: A Receita Federal abriu consulta à restituição automática do Imposto de Renda.
1: A partir de amanhã, os contribuintes podem checar se têm direito ao lote especial de restituição automática.
2: Ele é destinado a contribuintes que não apresentaram declaração e possuem um cronograma próprio.
5: O lote automático beneficia contribuintes que não eram obrigados a declarar o imposto de renda em 2025, não entregaram a declaração, tiveram o imposto retido na fonte em 2024 e têm até R$ 1.000 a receber. Para receber, é necessário que o CPF esteja regular e vinculado a uma chave Pix. Para saber se tem direito, a consulta poderá ser feita pelo site ou pelo aplicativo da Receita Federal a partir desta quarta-feira. Também será possível conferir a declaração simplificada feita pela Receita e incluir informações, se necessário, além de fazer ajustes antes da conclusão do processamento. O órgão orienta que a consulta seja realizada apenas pelos canais oficiais para garantir a segurança das informações. O pagamento vai ser feito no dia 15 de julho, diretamente na conta vinculada à chave Pix do tipo CPF. Graziela Mendonça para a Voz do Brasil.
1: A Receita Federal ressalta que este lote especial de restituição automática não faz parte do calendário regular de restituições.
2: Os lotes regulares continuam sendo pagos normalmente aos contribuintes que entregaram a declaração dentro do prazo legal. O próximo lote regular está previsto para o dia 31 de julho.
1: Começaram hoje os pagamentos do seguro defeso referentes a períodos de proibição da pesca anteriores a 2026.
2: No valor de um salário mínimo por mês, o seguro é destinado a quem precisa interromper a atividade durante o defeso para proteger a reprodução dos peixes.
10: Márcio Luiz Nascimento é pescador em Santa Catarina e ele conta como se prepara para o período de defeso em que a pesca fica proibida.
11: A gente que é pescador, a gente sempre pensa no inverno, né? Que é para nós esse período agora, então a gente tem que se programar, guardar uma moedinha trocada, né? Para se manter sustentável que a família.
10: Nos períodos de defeso, ou seja, a pausa devido à reprodução das espécies, os pescadores artesanais têm direito ao seguro defeso no valor de um salário mínimo mensal. Nesta terça-feira, começaram os pagamentos referentes aos períodos de defeso anteriores a 2026. Os valores estão sendo depositados em parcela única eletrônica para pescadores artesanais que tiveram o direito ao benefício reconhecido e aguardavam a emissão do pagamento. Tem direito os trabalhadores que já solicitaram auxílio dentro do prazo, cumpriram todos os requisitos e tiveram o pedido aprovado pelo Instituto Nacional do Seguro Social, INSS. Os pescadores artesanais podem consultar a situação do pagamento pelo aplicativo Carteira de Trabalho Digital ou pelo portal Emprega Brasil no endereço empregamaisbrasil.trabalho.gov.br/trabalhador. Quem ainda possui pedidos em análise pode acompanhar o andamento do processo pelos canais oficiais Meu INSS, site e aplicativo e Central 135. Reportagem Gabriela Noronha.
1: E também sobre o assunto, eu e Mariana Jungmann conversamos mais cedo com a presidente do INSS, Ana Cristina Silveira. Vamos ouvir.
12: Presidente Ana Cristina Silveira, um prazer ter a senhora com a gente aqui na Voz do Brasil mais uma vez. Vamos falar então de seguro defeso? Ele começou a ser pago aí para os pescadores. E aí a minha primeira pergunta é, ele vai ser pago agora para pescadores de todo o país ou isso varia de acordo com cada região, com cada tipo de pesca, por exemplo, se de rio ou de mar?
13: O seguro defeso pescador artesanal, ele vai ser pago para todo o país, para quem fez o requerimento até outubro de 2025, junto ao INSS. Já foi feita a análise e a gente está pagando entre 7 a 11 de julho de 2026 a 121 mil pessoas, no valor de 721 milhões de reais.
1: E quem está apto a receber?
13: Todos que fizeram a solicitação dentro do prazo até outubro de 2025, que levaram as documentações necessárias, porque a partir de novembro de 2025 a competência passou a ser do Ministério do Trabalho e Emprego. Então, a partir daí será pago pelo Ministério do Trabalho.
12: Agora, presidente, se o pescador tiver um emprego com carteira assinada, por exemplo, ele pode receber o seguro mesmo assim?
13: Não. O seguro defeso pescador artesanal, ele é direcionado a profissionais, a pescadores profissionais que exercem a pesca como única fonte de renda. Ele não pode receber nem benefício assistencial, nem outro benefício previdenciário, exceto o auxílio acidente e pensão por morte de um salário mínimo.
12: Eu faço essa pergunta porque a gente lembra que alguns pescadores, às vezes, também trabalham em outras atividades rurais. Mas, então, nesse caso, seguro defeso só para quem tem a pesca como atividade exclusiva.
13: Isso. Quem exerce a pesca de forma profissional, sozinho ou com sua família, em regime de economia familiar.
1: Presidente, quais são os documentos que o pescador deve apresentar ao INSS para solicitar o seguro e por onde ele começa a fazer esse pedido?
13: Então, a partir de novembro de 2025, ele vai fazer esse requerimento no portal Emprega Brasil ou na carteira de trabalho digital, uma vez que a gestão do seguro defeso pescador artesanal passou a ser do Ministério do Trabalho e Emprego. A documentação permanece a mesma. São os documentos pessoais, o registro geral de pesca a partir de um ano e também o comprovante de contribuição referente a o produto que ele comercializa.
12: E, aliás, aqui é muito importante a gente lembrar que os pescadores precisam manter os seus registros atualizados. Isso é feito com o Ministério do Trabalho, não é feito com a Previdência Social, mas é sempre bom a gente reiterar aqui a importância de que eles tenham um registro regularizado para que eles possam ter direito ao seguro defeso, né, presidente?
13: Isso, ele faz a partir de um aplicativo do Ministério da Pesca e Agricultura e ele tem que ter esse registro há mais de um ano para poder ter direito ao seguro defeso pescador artesanal.
12: Perfeito.
1: E os pescadores que já fizeram pedido e não receberem, podem recorrer? Como é que procede nesse caso?
13: Então, essa pergunta ela é muito importante, porque nesse período de 7 a 11 de julho de 2026, serão pagos os pedidos já analisados, mas ainda não analisamos todos. Nós vamos analisar o restante nos próximos 60 dias. Então, só cabe recurso quando o requerimento for negado. Então, enquanto tiver em análise, não cabe recurso.
12: Muito bem, nós conversamos com Ana Cristina Silveira, presidente do INSS. Presidente, muito obrigada pela sua entrevista aqui à Voz do Brasil.
13: Eu agradeço, é um prazer estar aqui com vocês na EBC e na Voz do Brasil.
2: O câncer de mama é a principal causa de morte por câncer entre mulheres no Brasil e no mundo.
1: E para tratar os casos mais agressivos da doença, foi aprovado esta semana um novo tratamento que consiste na ampliação do uso de um medicamento já disponível no país.
14: Pacientes com câncer de mama poderão usar uma nova medicação para o tratamento da doença. A Agência Nacional de Vigilância Sanitária aprovou uma nova indicação terapêutica para o medicamento Enhertu, Trastuzumab deruxtecana, que já é registrado no Brasil para câncer de mama. A indicação é para o tratamento auxiliar de pacientes adultos com câncer de mama HER2 positivo, que apresentam doença invasiva residual, mesmo após quimioterapia e cirurgia. O câncer de mama é o tipo de câncer mais diagnosticado no mundo e a principal causa de morte por câncer entre mulheres. Aqui no Brasil, entre 10% a 19% dos casos há a presença do HER2, o subtipo associado à maior agressividade e pior prognóstico. A nova indicação da Anvisa se baseou em estudo que demonstrou melhora clinicamente relevante na sobrevida livre de progressão. Os resultados mostraram redução de 53% no risco de recorrência invasiva ou morte com o uso do Enhertu. Daniele Popov para A Voz do Brasil.
2: E a Anvisa alerta que as canetas emagrecedoras de tirzepatida, contrabandeadas do Paraguai e comercializadas ilegalmente no Brasil, não têm a mesma eficácia e segurança dos medicamentos registrados no país.
1: Segundo a agência, não há evidências de que esses produtos sejam equivalentes aos aprovados para uso no Brasil.
15: A Agência Nacional de Vigilância Sanitária informou que não há comprovação de que as canetas de tirzepatida contrabandeadas sejam equivalentes aos medicamentos registrados no Brasil. Uma análise realizada pelo Centro de Informação e Assistência Toxicológica da Unicamp testou marcas vendidas ilegalmente em redes sociais no país. Segundo a Anvisa, os testes realizados identificaram apenas a presença do princípio ativo, além da concentração e da estrutura molecular da substância. A agência explica que, para comprovar que dois medicamentos são equivalentes, é preciso fazer estudos específicos em centros credenciados. Esses testes avaliam, por exemplo, como o medicamento é absorvido pelo organismo, quanto da substância chega à corrente sanguínea e quanto tempo ela leva para ser eliminada. A agência também informou que as análises feitas pela Unicamp não verificaram aspectos como a absorção do medicamento, a presença de impurezas ou contaminantes, a esterilidade do produto e o cumprimento das boas práticas de fabricação. Por isso, segundo a Anvisa, não é possível concluir que as canetas tenham a mesma eficácia, segurança e qualidade dos medicamentos aprovados para uso no Brasil. Thaís de Araújo, para a Voz do Brasil.
2: O Ministério da Saúde e o IBGE realizam a terceira edição da Pesquisa Nacional de Saúde.
1: A coleta de dados vai até 30 de novembro.
2: A pesquisa reúne informações sobre as condições de saúde da população, fatores de risco, acesso aos serviços de saúde e determinantes sociais.
1: Nesta edição, aproximadamente 140 mil domicílios serão visitados. O questionário individual será aplicado a um morador com 15 anos ou mais.
2: Desta vez, a Pesquisa Nacional de Saúde vai contar com coleta de sangue e urina em uma amostra da população de 15 mil a 20 mil participantes com 35 anos ou mais.
1: Entre os exames previstos estão hemograma, hemoglobina glicada, creatinina, ácido úrico, sódio e potássio, além de sorologia para chikungunya e dosagem de chumbo e mercúrio.
2: Proprietários de imóveis rurais podem acessar por meio do aplicativo Meu Imóvel Rural documentos e informações sobre seus imóveis em um único ambiente digital.
1: A plataforma permite também o compartilhamento de dados com bancos e cooperativas, além de informar sobre condições climáticas.
16: Proprietários de imóveis rurais podem reunir em um único aplicativo documentos e informações que antes precisavam ser consultados em diferentes sistemas públicos. Disponível gratuitamente para celulares Android e iPhone, o acesso é feito com a conta GovBR. O coordenador-geral da Secretaria de Transformação do Estado do Ministério da Gestão e Inovação em Serviços Públicos, Carlos Guedes de Guedes, destaca as vantagens do serviço.
17: O agricultor agricultor hoje tem na palma da mão os seus documentos, os documentos da propriedade.
16: Além de consultar dados do Cadastro Ambiental Rural, do Sistema Nacional de Cadastro Rural, do Sistema de Gestão Fundiária e do Cadastro Nacional da Agricultura Familiar, o aplicativo permite emitir o certificado de cadastro de imóvel rural e compartilhar informações com cooperativas, instituições financeiras e assistência técnica, sem informar a senha da conta GovBR. Duas novas funcionalidades ampliam os serviços oferecidos pelo aplicativo. O Tô em Dia verifica possíveis pendências que podem dificultar o acesso ao crédito rural e orienta como regularizar a situação. Já o Produção Certa reúne informações que ajudam o produtor no planejamento da produção, como detalha o coordenador Carlos Guedes de Guedes.
17: Se ele planta milho, o zoneamento climático vai dizer para o agricultor qual é a melhor época de plantar milho e que ali ele vai poder pegar o crédito rural oficial, ali ele vai poder pegar o seguro rural, porque ele está plantando na hora certa. Da mesma maneira, se ele planta, né, milho, ele quer saber o custo de produção do milho, ele vai ter a informação a partir dessa parceria com a Conab, aonde está o custo de produção e o preço do milho nos principais centros produtores e consumidores do país. E se ele quiser saber a previsão do tempo, ele consegue também ver essa informação a partir do Zoom no município da localização da propriedade.
16: O aplicativo Meu Imóvel Rural atende tanto os agricultores familiares quanto médios e grandes produtores rurais. Reportagem Caroline Blaut.
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18: Filmes e festivais de cinema nacionais podem se inscrever para receber apoio do Banco Nacional de Desenvolvimento Econômico e Social, o BNDES.
1: Serão destinados recursos a 5 filmes de longas metragens e a 3 festivais de cinema nacionais.
18: Saiba como participar na reportagem de André de Barros Lima.
19: O banco vai patrocinar 15 filmes de longas metragens divididos em 5 categorias. Ficção grande público, ficção destaque de crítica, documentário, animação e selecionado em festival internacional. O edital também vai apoiar 3 festivais de cinema nacionais e vai contar com reserva de vagas pelo critério de indução regional para participantes da cadeia produtiva do audiovisual das regiões Norte, Nordeste e Centro-Oeste. As inscrições para o edital de cinema do BNDES estão abertas até o dia 13 de agosto. Você pode obter mais informações sobre o edital no site bnds.gov.br. Reportagem André de Barros Lima.
1: Audiovisual nacional na palma da mão.
18: A plataforma Tela Brasil, que reúne filmes, documentários e animações brasileiras, agora está disponível na loja de aplicativos do sistema Android.
1: O catálogo reúne 555 obras, incluindo longas, curtas e produções premiadas internacionalmente.
20: Já está disponível para Android e iOS o aplicativo do Tela Brasil. Agora é possível assistir a produções nacionais de filmes na palma da mão. O Tela Brasil é a primeira plataforma pública de streaming do audiovisual nacional. No aplicativo estão reunidas de forma gratuita mais de 500 obras brasileiras entre 1910 e 2025. O acesso é feito apenas com o login na plataforma gov.br. O aplicativo oferece praticamente os mesmos recursos da versão para navegador, como busca por títulos, navegação por categorias, criação de listas, histórico de exibição e reprodução automática. A plataforma também possui recursos de acessibilidade na maior parte do catálogo dos filmes, como legendas descritivas, audiodescrição e tradução em libras. O acervo reúne obras audiovisuais brasileiras, abrangendo diferentes gêneros, como ficção, documentário, animação e experimental. São produções em longa, média e curta metragem. Há ainda uma seleção especial com produções e coproduções brasileiras que marcaram presença no Oscar desde 1960. Para assistir, basta acessar o site telabrasil.cultura.gov.br ou buscar o Tela Brasil na loja de aplicativos do seu celular. Reportagem Edinaldo Júnior.
2: O Ministério da Cultura, em parceria com o CNPq e o Ministério do Trabalho e Emprego, lançou uma chamada pública para implantação de incubadoras da economia criativa.
1: A medida atende a quem trabalha com expressões artísticas e entidades culturais.
2: Pesquisadores e instituições de todo o país já podem enviar projetos científicos e tecnológicos que ofereçam suporte técnico e de formação a trabalhadores, coletivos e empreendimentos culturais.
1: As propostas devem ser enviadas até o dia 10 de agosto. O resultado será divulgado no dia 30 de outubro.
2: O edital completo com as regras de participação já está disponível na página do Ministério da Cultura, em gov.br/cultura.
1: E essas foram as notícias do Governo do Brasil.
2: Uma realização da Secretaria de Comunicação Social da Presidência da República.
1: Com produção da empresa Brasil de Comunicação.
2: Fique agora com as notícias do Poder Judiciário e do Congresso Nacional. Uma boa noite.
1: Boa noite para você e até amanhã.
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22: STF valida lei da Bahia contra desinformação sobre epidemias e pandemias.
23: Justiça Eleitoral inicia convocação de mesários nesta terça-feira.
22: STJ afasta possibilidade de reconhecimento de papiloscopistas da Polícia Federal como peritos oficiais.
23: Boa noite, eu sou Marcela Luiza.
22: Eu sou Walter Lima.
23: O Supremo Tribunal Federal decidiu que é constitucional a lei da Bahia que estabelece multa para a divulgação de informações falsas sobre epidemias e pandemias.
22: A decisão foi tomada por maioria de votos em sessão do plenário virtual. Judite Aragão.
24: A lei baiana prevê multa de R$5.000 a R$20.000 para quem divulgar informações falsas por meios impressos, televisão, rádio ou plataformas eletrônicas, sem citar a fonte primária. A norma também alcança quem produz ou dissemina esse conteúdo de forma dolosa e quem utiliza mecanismos automáticos para ampliar a circulação das informações falsas. A ação foi proposta pelo Partido Liberal, que alegava invasão da competência da União para legislar sobre telecomunicações e radiodifusão, além de violação à liberdade de manifestação do pensamento e à liberdade de imprensa. Mas prevaleceu o voto do ministro Alexandre de Moraes. Para a maioria, a lei trata principalmente da proteção da saúde pública. Temem que estados também podem legislar. Segundo o ministro, a referência aos meios de comunicação é apenas acessória e não transforma a norma em legislação sobre telecomunicações.
23: Justiça Eleitoral inicia convocação de mesários.
22: Eles vão atuar nas eleições deste ano. Fábio Ruas.
25: As juízas e os juízes eleitorais têm até 28 de agosto para publicar edital com a nomeação das mesárias e mesários que vão atuar no primeiro e em um eventual segundo turno das eleições 2026. A carta de convocação vai informar a função a ser desempenhada, além de data e local da eleição e do treinamento. Em caso de impedimento legal, a pessoa tem até 5 dias para recusar. As mesárias e mesários têm direito a 2 dias de folga para cada dia trabalhado. Auxílio alimentação de R$ 65,00 por turno. Tem preferência em caso de empate em concursos públicos que tem essa previsão no edital e pode contar como atividade extracurricular em universidades conveniadas.
23: STJ afasta possibilidade de reconhecimento dos papiloscopistas da Polícia Federal como peritos oficiais.
22: Esse reconhecimento poderia levar a um movimento de equiparação salarial. Fátima Uchoa.
26: O papiloscopista tem a função de identificar pessoas, por exemplo, por meio das impressões digitais. A decisão da segunda turma do STJ reformou o acórdão do TRF1 que havia mantido a sentença favorável à ação civil pública do Ministério Público Federal para invalidar atos administrativos da Corregedoria Geral da Polícia Federal que proibiam o reconhecimento dos papiloscopistas como peritos. Para o ministro relator Teodoro Silva Santos, os papiloscopistas policiais federais não estão incluídos no rol de peritos oficiais de natureza criminal previsto em lei, que menciona apenas peritos criminais, médicos legistas e odontolegistas.
23: Brasil bate recorde histórico na contratação de jovens aprendizes, segundo o Ministério do Trabalho e Emprego.
3: E o Judiciário Trabalhista contribui com essa conquista, fortalecendo o acesso ao mercado de trabalho. Rossini Gomes.
4: O Brasil registrou 726 mil jovens aprendizes contratados entre janeiro e abril deste ano. Para a Justiça, esse balanço é reflexo das iniciativas de combate ao trabalho infantil. Por isso, atualmente, mais de 10 tribunais regionais do trabalho desenvolvem ações para incluir quem tem entre 14 e 24 anos no mercado formal, por meio do programa Jovem Aprendiz. Dentre os direitos trabalhistas e previdenciários estão carteira de trabalho assinada, 13º salário, vale transporte e férias no mesmo período da escola ou da faculdade. A Justiça do Trabalho quer garantir acesso seguro ao emprego com formação educacional.
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23: Uma boa noite.
3: E até amanhã.
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6: Eu sou Paula Groba.
7: E eu sou Humberto Pinheiro.
6: E estes são os destaques de hoje do Jornal do Senado, que começa agora.
7: Senado aprova e segue para sanção aumento de penas para crimes sexuais contra crianças em ambiente virtual.
6: Partidos podem ser incluídos em fiscalização contra lavagem de dinheiro.
7: Avança no Senado criação do Programa Nacional Metano Zero.
6: Boa noite.
7: Boa noite.
6: O avanço da inteligência artificial trouxe novas possibilidades, mas também abriu espaço para crimes cada vez mais sofisticados.
7: Para enfrentar essa realidade e reforçar a proteção de crianças e adolescentes, o Senado aprovou um projeto que aumenta as penas para diversos crimes sexuais, inclusive quando a tecnologia é usada para produzir ou manipular imagens e outros conteúdos de exploração sexual infantil. O texto segue agora para sanção presidencial. Repórter Pedro Pincer.
8: Nos casos de produção, reprodução, direção, fotografia, filmagem ou registro de conteúdo de violência sexual contra criança ou adolescente, assim como a sua venda ou exposição, a pena atual é de 4 a 8 anos de reclusão e multa. O projeto eleva essa punição para 4 a 10 anos de reclusão e multa. O texto ainda aumenta a pena em um terço se a venda ou a exposição ocorrer por meio da internet, das redes sociais ou de outras tecnologias da informação e comunicação. O relator, senador Fabiano Contarato, do PT do Espírito Santo, informou que entre janeiro e julho de 2025 foram registradas 49.336 denúncias anônimas de abuso e exploração sexual infantil.
9: Nesse cenário, temos que o incremento de penas, sua inserção no rol de crimes hediondos e a ampliação de condutas delitivas promovidas pelo projeto são medidas adequadas e necessárias.
8: O texto também aumenta a punição para quem oferece, troca, disponibiliza, transmite, distribui, publica ou divulga material de violência sexual contra criança ou adolescente. Hoje, a pena prevista para esses atos é de 3 a 6 anos de reclusão e multa. O texto proposto permite aumentar a pena para 4 a 10 anos de reclusão e multa.
6: O senador Plínio Valério, do PSDB do Amazonas, cobrou a votação que amplia a autonomia do Banco Central e inclui o PIX na Constituição. A proposta foi aprovada pela Comissão de Constituição e Justiça em junho. E o senador, que foi relator, lembrou que já expirou o prazo solicitado pelo governo para analisar o texto antes da votação em plenário.
7: Para Plínio Valério, além de fortalecer a autonomia financeira e orçamentária do Banco Central, a PEC garantirá que o PIX permaneça sob responsabilidade exclusiva da instituição, vedando sua terceirização e garantindo a gratuidade para pessoas físicas.
10: Está no nosso relatório. O PIX é do Banco Central. O Banco Central não pode terceirizar e não pode cobrar jamais, taxar jamais pessoas físicas. Garantia maior do que essa não há.
6: E segue para a Câmara dos Deputados um projeto de lei que facilita a importação de bens destinados à pesquisa científica e tecnológica. A proposta busca desburocratizar o processo de importação de insumos por pesquisadores e instituições credenciadas, além de ampliar os mecanismos de isenção tributária.
7: O texto também determina que o CNPq envie periodicamente dados sobre as importações à Receita Federal e à Secretaria de Comércio Exterior para fins de fiscalização e estatística. Além disso, permite que pesquisadores entrem no país com bens científicos como bagagem acompanhada, desde que credenciados. Para o relator, senador Isalci Lucas, do PL do Distrito Federal, o objetivo é dar mais transparência e agilidade ao processo de importação, sem criar exigências desnecessárias ou contrariar outras leis.
6: A Comissão de Segurança Pública aprovou o projeto de lei que inclui os partidos políticos e suas fundações no rol de entidades sujeitas aos mecanismos de controle e fiscalização de lavagem de dinheiro.
7: A proposta quer aumentar a transparência e evitar que recursos de origem criminosa financiem a atividade política no país. Repórter Bruno Lourenço.
11: Os partidos políticos e suas fundações podem passar a ser fiscalizados pelas regras de combate à lavagem de dinheiro. A Comissão de Segurança Pública aprovou a proposta que obriga as legendas registradas no Tribunal Superior Eleitoral a prestar informações sobre movimentações financeiras aos órgãos de controle. A relatora, senadora Ivete da Silveira, do MDB de Santa Catarina, defendeu o endurecimento das regras para garantir a integridade do processo democrático.
12: A experiência recente de investigações de grande repercussão nacional evidenciou que estruturas partidárias podem se tornar canais de circulação e ocultação de valores de origem criminosa, com reflexos diretos sobre a lisura das campanhas e a igualdade de condições entre competidores.
11: O texto dá aos partidos políticos as mesmas obrigações de rastreabilidade financeira já aplicadas a bancos, corretoras e joalherias, entre outras. O projeto baseou-se em propostas da campanha Unidos contra a Corrupção.
6: Muito mais potente que o gás carbônico na retenção de calor na atmosfera, o gás metano é um dos principais responsáveis pelo aquecimento global. Grande parte dessas emissões vem da decomposição de resíduos orgânicos em lixões e aterros, além da agropecuária e de atividades industriais.
7: Para reduzir esse impacto ambiental e transformar parte desses resíduos em energia renovável, a Comissão de Assuntos Econômicos do Senado aprovou a criação do Programa Nacional de Metano Zero. A proposta também incentiva a coleta seletiva e o reaproveitamento de materiais recicláveis e orgânicos. Repórter Márcio Maturana.
13: Para reduzir as emissões de metano, incentivar a coleta seletiva e estimular o reaproveitamento de resíduos recicláveis e orgânicos, a Comissão de Assuntos Econômicos aprovou a criação do Programa Nacional do Metano Zero. O gás é um dos principais responsáveis pelo aquecimento global. A proposta do Metano Zero pretende também estimular tecnologias capazes de transformar resíduos agropecuários, industriais e urbanos em energia renovável. O autor do projeto é o senador Fernando Dueire, do PSD de Pernambuco.
14: Esse projeto, senhor presidente, cria um ambiente de segurança jurídica, de previsibilidade para investimentos. Estimula tecnologias como a biodigestão, a anaeróbica e a recuperação energética de resíduos. Fortalece a participação das cooperativas, mecanismos transparentes de certificação, governança e comercialização de créditos ambientais.
13: O texto segue para a Comissão de Meio Ambiente com emendas do relator, o senador Eduardo Braga, do MDB do Amazonas. Uma delas dá caráter voluntário à certificação de origem metano zero para empreendimentos que comprovarem redução de emissões de gases do efeito estufa.
6: E o Brasil vai ganhar uma Universidade Federal do Esporte.

estado utiliza uma irrigação por gotejamento, reduzindo a vulnerabilidade a altas temperaturas e secas em comparação com áreas que cultivam café arábica. O cenário em Rondônia contrasta fortemente com o que se observa em outras regiões cafeeiras, como Minas Gerais, onde produtores enfrentam problemas como chuvas irregulares e um risco elevado de doenças nas plantas. Travaim ressalta que a principal preocupação, caso o El Niño se agrave, é o aumento das temperaturas que, durante o período crítico entre agosto e outubro, podem prejudicar o florescimento das plantas. Por aí vai a nossa Rondônia, com a previsão bem maior do que a previsão da Conab. Olha aí, a previsão para esse recorde aí de 3 milhões de sacas de 60 quilos. A Conab fez a previsão de 2,77 milhões de sacas. Tomara mesmo que se, né, que se confirme aí esse potencial da nossa bonita Rondônia. Pois bem, finalizando por aqui já o nosso Agroantena de hoje, desta maravilhosa, desta bonita e bela manhã de quarta-feira. Agora são 6:48, 6:48. Olha, só para finalizar aqui, deixa eu trazer uma reportagem legal, bacana, aqui do amigo Vandre. Aô, grande Vandre, um abraço pra você, meu garoto. Ele tá lá nos Estados Unidos da América e ele é proprietário da Estância Oliveira. O Aras, que reúne genética de destaque e paixão por cavalos. Localizada às margens da 364, no quilômetro 418, próximo ao perímetro urbano de Jaru, a Estância Oliveira vem se destacando pela criação de cavalos de alta genética e pelo cuidado dedicado. O Aras abriga atualmente 64 cavalos das raças Manga Larga Machador, Quarto de Milha e Campolina, reconhecidos aí pela força, beleza, resistência e desempenho em competições e cavalgadas. Entre todos os animais da propriedade, cerca de 20 são considerados os grandes destaques aí do plantel. O proprietário demonstra um carinho especial por seus garanhões, que representam o resultado de anos de investimento em genética de qualidade. Um dos grandes xodós da Estância Oliveira é o garanhão manga larga machador, o Django. O Django, admirado pela elegância, andamento e excelente linhagem. Outro destaque é o garanhão quarto de milha Johnny, que impressiona visitantes pela imponência e beleza, chamando aí a atenção até mesmo quando está na baia. Além dos cavalos, a propriedade também investe na criação de jumentos, contando aí atualmente com dois garanhões destinados ao melhoramento genético. Todo o manejo diário dos animais é realizado por Luciano Marcolino, responsável aí pelos cuidados, alimentação e bem-estar do plantel, garantindo que cada animal receba atenção especial. A Estância Oliveira demonstra que a paixão pela criação de cavalos vai além de um hobby. O Aras reúne estrutura, dedicação e genética de excelência, consolidando-se como uma das referências da equinocultura na região de Jaru. Parabéns aí ao amigo Vander, lá nos Estados Unidos da América, é um grande criador, parabéns, é um apaixonado e realmente a Estância Oliveira é linda, né? É maravilhosa com seus animais, com tudo aquilo que ali acontece. Um abraço, meu amigo, obrigado e bom dia. Daqui a pouquinho a gente volta com muito mais aqui no Bom Dia Antena.

0: na mão.
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8: 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Cacique Pajé, Laço da Saudade.

0: Aí, bonito. É o cacique e o pajé, laço da saudade. Aí, moda. Aí eu falei moda, da prateleira de cima. Modão de trincar o fio do bigode, hã? Manda um abraço aqui para o amigo Gibion. Ô, Gibion, como é que tá você, meu garoto? Tá tudo bem? Pediu para tocar uma moda que fala da alma e do coração. É moda da prateleira de cima. É moda de rasgar a costura do saco. Aê, Gibion! Faz favor, Gibion, faz favor. Tá, hã? Fala comigo, moreno. Como é que tá você, meu garoto? Abraço, tá, Gibion? Muito obrigado e muito bom dia pra você, pra sua querida família, uma bonita e uma bela quarta-feira. Daqui a pouquinho eu toco aqui, Alma Transparente com Chico Rei, o Paraná. Modão de bigode, modão da prateleira de cima. Abraço, meu menino, obrigado e bom dia, bom dia. Ah, quem mais tá com rádio ligado? Quem mais? Minha nossa, olha aqui quanta gente comigo. Ô, rapaz, seu Francisco Alfaiate tá comigo. A dona Neuzi também do Vale do Paraíso. Daqui a pouquinho eu ouço o áudio de vocês. Tá bom? E retransmito aqui, tá bonito. O grande Elvis, o Elvin tá comigo. Alô, Elvin, como é que tá você, meu garoto? Lá no Salão do Louro, tá ligado, tá antenado, tá curtindo e tá ouvindo nossa programação, não é isso? Aí bonito. Alô, Trovão, o Trovão já deu um joinha pra mim aqui também, tá ligado, tá antenado, Salão do Louro, na Duque de Caxias. Um abraço forte pra vocês aí, obrigado e bom dia, viu? Eita, que beleza. Ô, rapaz, o André Parente, o grande Dedé, tá ligado com a gente aqui, ó. Dedé falou assim, ó, bom dia, meu amigo. Rapaz, eu acho que, o homem da americana, hã? Vem ver nós. É, já tá vindo ver nós aqui. Eu acabei de falar com ele aqui, viu, Dedé? Oi. Falou, faz uns dias que ele fala de vinho, hein? Já tem uns dias que ele fala de vinho, daqui a pouquinho, ele falando com ele aqui, Dedé, ele falou assim, ó, quero ir aí conhecer o seu rancho, ele falou comigo aqui, então é certo que ele tá de, né, tá querendo vir cá, tá precisando ele vir cá, né, pra dar uma, pra olhar realmente o nosso Brasilzão, né, ele tá com a gente aqui, enfim, viver os bons tempos de Brasil também, não é isso? Eita, o grande Vander, lá nos Estados Unidos da América, Caboclo Bão e Batuta. Abraço forte pra ele, é o homem da Estância Oliveira, né, Dedé? Abração pra você, aí pra mamãe, aí pro papai, tá bom? Alusão lá pro grande Amisael, tá bom? Os meninos aí da cabanha, tio Betão, alô Alex Benetti, alô Maqueira, alô Grilo, é essa equipe top 10 da Rondônia. Abraço forte, o grande amigo Piazza tá comigo, né, Piazza? Como é que tá você, meu garoto? Alusão, um abraço, obrigado e bom dia, tá bom? Daqui a pouco eu ouço aqui os áudios que o pessoal mandou pra mim e faço aqui uma, né, e traduzo aí, tá bom? O Val Alves também tá comigo. Ô, Val, o que você tá mandando negócio de Flamengo aí? Ô, rapaz, para com isso. O que tem a ver? O que, hã? Flamengo jogou, fez algum amistoso, perdeu ou empatou? Hã? Esses dias ele tava aí que o Flamengo vai jogar hoje, não sei o quê. Depois, no outro dia, eu cobrei o resultado dele. Ah, empatou. Tá com um time lá, não sei qual é, nem o nome do time. Ah, bom, Val. Abraço, meu garoto. Obrigado e bom dia. Copa do Mundo. Ontem foi os dois últimos jogos aí. As oitavas de final. E a Argentina, né? Eu havia falado ontem aqui que seria mamão com açúcar pra Argentina vencer o Egito. Não foi não, hein? Só que a Argentina mostrou para o mundo que futebol se joga com raça, se joga com, sabe, com força, que futebol se joga diferente. Pelo menos aquele jogo de ontem da Argentina, a equipe perdendo por 2-0, o melhor do mundo perdeu um pênalti, o Lionel Messi. E aí o Egito vai lá e faz 2-0. Aí pronto, a Argentina vem pra casa. Rabinho entre as pernas. É nada. Os homens têm raça. O Messi é gigante. O homem se agigantou. Enfim, resumidamente, a Argentina virou pra cima do Egito 3-2. Lionel Messi, o menino é diferente. O menino com quase 40 anos. Imagina. Todos os jogadores se inspiram em Lionel Messi. A forma com esse cara é diferente, viu? Esse cara é diferente, né? Há muito tempo já foi, agora já próximo e perto de se aposentar, ele mostra que, né? é o melhor do mundo e não tem para ninguém, não é mesmo? Bom, talvez muitos discordam, não tem problema, pode discordar, mas eu tive esse tempo ontem, consegui assistir o jogo. Falei, ih, rapaz, a Argentina deu ruim, perdendo por 2-0 aqui, vem pra casa, não vem nada. É, os homens não se entregam, não. É, não, ele perdeu um pênalti, é pra estar abalado, sabe, cansado, já tá bem de idade, é nada. Tudo isso ao contrário. Lionel Messi é o nome do homem. É a única seleção sul-americana que resta na Copa do Mundo agora, né? Porque a Colômbia foi guerreira também, hein? A Colômbia foi guerreira diante da Suíça, seleção europeia. Eu tava torcendo pra Colômbia, rapaz, mas não deu certo, não. É, 0-0 placar no tempo normal, 0-0 na prorrogação e aí, disputa nos pênaltis. Infelizmente, a Colômbia perdeu por 4-3 nas penalidades máximas. E aí, né? Vieram pra casa, deram um adeus, mas de uma forma bonita, a Colômbia. Parabéns. É isso aí. São 7:04, minha nossa. O Walter Fernandes tá comigo. Bom dia, grande Walter. Aluzás pra você, meu garoto. Bonita e bela quarta-feira aí, tá bom? O Barba da Celaria tá comigo. É, o Barba da Celaria tá comigo. Ele falou aqui, ó, bom dia, meu amigo Jota. O Barba tá mandando um abraço aí para os meus amigos da Celaria Pantaneira. Aô, os meninos da Pantaneira. Ele falou assim, ó, e temos por cá no Alvorada do Oeste sintonizado. É mesmo? Ô, grande Barba. Abraço para você, tá bom, meu garoto? Obrigado e bom dia. Tá lá em Alvorada, Celaria do Barba. Aí, bonito. Tudo de bom para você, amigo. Obrigado, valeu. Alôzão ali pro Emerson, lá pro grande Júnior Mamadou, lá pro Adrian, tá bom? Pra toda a equipe ali da Pantaneira, tá bom? E os meninos celeiros aqui da nossa bonita Ouro Preto e região, um abraço muito forte, viu? O Flamengo joga amistosamente hoje lá em Portugal, é isso? Aí, ó, ô Val, aí, você só mandou o cavalinho do Flamengo aí, esse cavalinho chato aí do Flamengo? O Walter informou aqui, ó, que o Flamengo joga amistosamente lá em Portugal hoje. Ah, bonito! Abraço, grande Walter! Daqui a pouquinho atendo uma gente ligada e antenada com a gente aqui na frequência 100.7.
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0: Muito bom, você ligado e antenado aqui com Bom Dia Antena. Lucas e Igor, a canção Flash Blitz Nacional hoje. Pra você ligadinho e antenado comigo, um abraço forte, obrigado, valeu, valeu. Um abraço aqui para o amigo Piazza. Ô, Piazza, ele pediu aqui a moda com Lourenço e Lorival, Mágoa de Boiadeiro. Aí eu falei no modão de trincar o fio do bigode, hein, meu amigo Piazza? Grande abraço para você, muito obrigado, muito bom dia. Uma quarta-feira maravilhosa e abençoada. Valeu, valeu! Ê, rapaz, tem mais gente ligada, tem mais gente antenada comigo. Ah, a Neuzi no Vale do Paraíso quer ouvir uma canção com o Teodório Sampaio, né, minha amiga querida Neuzi? Como é que tá você? Tá tudo bem? Alôzão, um abraço, obrigado e bom dia, tá bom? Pra toda a querida Vale do Paraíso. Seu Francisco Alfaiate quer ouvir uma moda bonita também, né, seu Francisco? Daqui a pouquinho eu vou ver se dá tempo, acho que dá tempo pra nós tocar ela ainda hoje, viu? Ainda dá tempo pra nós tocar ela ainda hoje. Tá bom, meu garoto? Marcilene, ligada e antenada. Tudo bem, Marcilene? Abraço, querida. Bom dia, bom dia. O Carlão do Peixe tá comigo? Bom dia, gratidão pela vida, fé na caminhada. Bora, bora, cuida, anda. Ô, Carlão do Peixe, abraço pra você, meu irmão. Obrigado, uma bonita e uma bela quarta-feira, tá bom? Olha, a tragédia na BR-364 aconteceu anteontem, não foi? A esteticista e a filha viajavam de Teixeirópolis para Ouro Preto. A tragédia automobilística que ocorreu na tarde desta segunda-feira, na BR-364, no trecho de três pistas, próxima aqui a Ouro Preto do Oeste, ceifou a vida de Sandra Aparecida Fernandes da Silva Marinho, de 48 anos, que viajava na garupa da motocicleta conduzida aí por uma de suas filhas. A filha dela, a Fernanda da Silva Marinho, de 30 anos, ela foi socorrida ao Hospital Municipal de Ouro Preto do Oeste e posteriormente encaminhada para o Hospital Regional de Ji-Paraná. Ela passou pelo procedimento de amputação de uma das pernas e encontra-se internada em leito de semi-UTI, entubada, com quadro de saúde considerado estável. Sandra era massagista formada na área de estética e proprietária da clínica Sandra Fernandes Estética, Saúde e Bem-Estar, localizada no residencial Parque Amazonas. Aqui em Ouro Preto, ela residia há 42 anos. A vítima do acidente era tia de um vereador aqui da cidade, o vereador Marquinhos, né? Membro aí de uma das maiores famílias, né? E tradicionais aqui do nosso município. Segundo informações apuradas com a família, mãe e filha viajaram até Teixeirópolis para buscar um medicamento natural. No trajeto de retorno, envolveram-se no desastre automobilístico que, de acordo com a Polícia Rodoviária Federal, envolveu 3 veículos e 9 pessoas, resultando em um óbito e 2 feridos. O corpo de Sandra foi encaminhado ao Instituto Médico Legal em Ji-Paraná e o velório aconteceu na Igreja Adventista do Sétimo Dia, aqui em Ouro Preto. Manifestamos nosso mais profundo pesar pelo trágico falecimento de Sandra Aparecida Fernandes da Silva Marinho, pelo grave acidente que vitimou a sua filha também, a Fernanda. Nesse momento de imensa dor, estendemos nossos mais sinceros, condolências e solidariedade aos familiares, amigos e toda a comunidade de Ouro Preto do Oeste. Essa família aí que, chora a perca de um ente querido, e enfim, que Deus possa confortar aí o coração dos ilutados. Tragédia que aconteceu aqui próximo a Ouro Preto na segunda-feira. Falando em tragédia, aqui em Ouro Preto também, há uns menos de 30 dias, aconteceu um acidente no Parque Amazonas. Eu não tenho aqui a informação oficial, mas um amigo estava me falando, um acidente que aconteceu exatamente ali no bairro Parque Amazonas, um bairro que não tem nenhuma sinalização, mas nenhuma mesmo. Você não encontra uma placa de pare, nada. Não tem, incrível, não sei, não dá para entender, mas enfim. Aconteceu há menos de 30 dias um acidente ali no Parque Amazonas entre um carro e uma motocicleta, né? Tinha uma vítima internada em Jiparaná, se não me engano, né? E essa vítima veio a óbito, né? Veio a óbito ontem, é filha de um grande amigo da gente, pessoal amigo ali da Fazenda Paneto, né? A filha do amigo Dalto, né? Dalto, que a gente chama de Dalto Paneto, né? E a gente deixa aí as nossas condolências à família, né? Essa família lutada que perdeu uma jovem, uma moça de apenas, se não me engano, 21 anos de idade, né? Nova. Que Deus conforte o seu coração, meu amigo Dalto, da sua família, tá bom? De todos aí, familiares e lutados nesse momento também, né? Esse acidente aconteceu há menos de 30 dias ali no bairro Parque Amazonas, aqui em Ouro Preto, né? E segundo informações aí, ela veio a óbito no dia de ontem, tá bom? Que Deus conforte a todos, né? Os enlutados nesse momento.
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0: Aí, bonito. Por aqui, bom dia, Antena. Você ligado e antenado, sintonizado com a gente. Esta gostosa manhã. Manhã de quarta-feira, meio semana. Meio, não foi? 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Você tá ligado, você tá antenado, tá sintonizado com a gente. Um abraço muito forte, agora são 7:33, 7:33. Aqui um modão de trincar o fio do bigode, ó. 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Chico Rei Paraná, alma transparente.

0: que beleza, você ligado, você antenado, sintonizado com a gente nesta manhã de quarta-feira. Como é que tá por aí, meu amigo, minha amiga? Como é que tá você? Tá tudo bem? Tá tudo certo? Olha aqui, um abraço muito forte pra querida, deixa eu me ver aqui, a Leuzi, lá de Teixeirópolis. Oi, Leuzi, tudo bem, querida? Ela esteve aqui outro dia, veio nos visitar, nos conhecer. Um abraço pra você, tá bom, querida? Prazer foi todo meu. Muito obrigado pelo carinho, tá joia? Tudo de bom pra você sempre, tá bom, querida Leuzi? Ligadinha e antenada com a gente. Beijo no coração, tá bom? A todos aí de Teixeirópolis, aquele alô, aquele abraço, aquele bom dia especial, viu? Gratidão por estarem em nossa companhia, em nossa audiência. Aqui tá ligado comigo, Matheus, é o Matheus. Ô, Matheus, bom dia. Abraço pra você, meu garoto. Bonita, gostosa, bela e maravilhosa manhã de quarta-feira. Ah, o Vaguinho, tá comigo. É, aqui ó, bom dia, Roberto. Fala que ontem eu fiz um golaço, mas dei um chapéu no Jefim, né? Dá o Jefim, levou um chapéu seu, ô Vaguinho, homem. Ei, rapaz, esses homens aí não chamam eu pra brincar com eles nunca, né? Ô Vaguinho, vamos falar aqui, cá entre nós, hein? Difícil, né? Esses homens da Conejo. Ah, Maria, não, os homens não chamam, os homens é só pode craque lá, não é? É, num peladeiro assim que nem a gente, perna de pau, não pode, né, Jefim? Ô, Vaguinho, rapaz, você deu um chapéu no Jefim? E olha que o Jefim é jogador bom, hein? Hã? Hoje ele trabalha na sombra, então. Ai, rapaz. Ai, ai, esses homens não vou te, eu vou te contar, viu? Meu amigo Vaguinho, então é isso aí, dar chapéu no Jefim não é pra qualquer um, não. Eu sei que você é diferente mesmo. Hoje o Jefim trabalha na sombra, ganhou um chapéu, ainda tomou um golaço do Vaguinho, é mesmo, rapaz? Aí ó, tá bonito. Abraço aqui, é, o Vaguinho falou que eu tô convidado, é, mas não, eles não chamam não, o Vaguinho, não adianta, é, os meninos da Coneja é difícil, eles não chamam a gente pra brincar com eles não. É difícil, sou, hã? Tá. Abraço pra vocês aí, obrigado e bom dia, tá bom, meus amigos? Equipe, o pessoal aí da nossa lavoura. Grande abraço ao gerentão, ao nosso querido amigo Gladson, né? O grande companheiro Jean Saguê, a equipe maravilhosa aí da nossa lavoura. Amiga de quem planta, cria e produz. Tá bonito, tá bacana. A boneca tá ligadinha comigo lá em Rondominas. Ela falou bom dia, meu amigo. E ouvintes, manda pra nós sementes de amor com ele. O meu ídolo, é claro que é o Amado Batista. Ligadinhos aqui nessa rádio maravilhosa. Amém, obrigado, bom dia, querida boneca. Seu querido esposo Hilário. Essa gente maravilhosa aí no distrito de Rondominas. A Polícia Civil investiga uma morte de um jovem que foi ao hospital com dor de cabeça e morreu horas depois aqui em Rondônia. Matéria aqui do G1. Polícia Civil de Rondônia instaurou um inquérito para investigar a morte de um adolescente de 16 anos durante um atendimento no Hospital Municipal Dr. Pedro Grangeiro Xaviera, em Colorado do Oeste, Rondônia. A família de Vitor Rafael Vieira Fernandes suspeita que tenha havido erro médico. A Secretaria Municipal de Saúde nega as acusações. A Polícia Civil, segundo a Polícia Civil, foi realizado o exame tanatos. Ih, rapaz, difícil aqui, hein? Tanatoscópico. É isso mesmo, tanatoscópico. E outros exames periciais foram solicitados aí para esclarecer a causa da morte. O inquérito aguarda a conclusão dos laudos. De acordo com a família, Vitor procurou o hospital com queixa de dor de cabeça e morreu após receber a medicação. Já a Secretaria Municipal de Saúde afirma que o adolescente apresentou melhora após o atendimento inicial. Teve uma piora súbita horas depois e que não houve falha da equipe médica. Vitor morreu na madrugada de domingo, por volta das 3 horas. corpo foi sepultado na terça-feira após a família registrar um boletim de ocorrência e conseguir o encaminhamento para a realização da autópsia. Ao G1, Irani Fernandes, prima do adolescente, afirmou que ele não tinha problemas de saúde recorrentes. Ela questionou o seguinte: como que a pessoa vai no hospital com dor de cabeça, toma um remédio e morre assim, né? Ficou aí o questionamento da familiar. São 7h44, daqui a pouquinho tem muito mais aqui no Bom Dia Antena.
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0: Agradecendo sempre pela sua companhia, audiência nas nossas tardes. Amanhã, quinta-feira, se Deus quiser, estaremos de volta com mais uma edição do nosso Hits da Tarde. Um beijo pra você que ficou até agora conosco. Amanhã eu tô de volta. Fui!
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5: Antena 5 e 1.
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2: Olá, gente! Boa tarde, ótima quarta-feira pra você. 996080800. Tô chegando por aqui na Antena FM, a maior rede de rádios em Rondônia. 20 anos no ar. O Antena Sertaneja para você na sua tarde de quarta-feira. Hoje é dia 8 de julho. Como é que você tá? Você tá bem? Eu espero que você esteja muito bem. E claro, conferindo aqui nossa programação de hoje, meio de semana. Você em qualquer lugar do estado de Rondônia, super abraço para você. Muito obrigado pela sintonia, tá? Gente, ó, eu gosto de falar pouco e tocar mais músicas. Então é o que vai acontecer agora aqui no nosso Antena Sertaneja. Vamos juntos, eu, Josimar Santos, e você aí, até as 20 horas, até as 8 da noite, com o melhor da música sertaneja, beleza? E hoje tá rolando o Blitz Nacional da Música Flash, né? Com o Lucas e Igor. Então, música é boa, é aqui na programação, e hoje é com o Lucas e Igor e a música Flash. Blitz Nacional aí dos meninos, hoje, dia 8 de julho.
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0: acompanhando a nossa programação. Tudo de bom pra você. Ótima quarta-feira, boa tarde. Pra você que ligou o rádio agora também, não sabe do que tá acontecendo, tá rolando aqui o nosso Antena Sertaneja. Hoje é dia 8 de julho. Muitas pessoas em casa nesse momento, outros trabalhando, outros no comércio local aí de boa, tranquilo, né? Tranquilo não, trabalhando e ouvindo Antena FM, tá? E você tá no trânsito, no aplicativo de mobilidade urbana, né, no Uber e no táxi, você no ponto de ônibus, você no ônibus, enfim, um abração pra vocês, tá? Também nossos amigos caminhoneiros, valeu, valeu, sempre aí na luta, né? Na levada aí e tá sempre curtindo nossa programação, tudo de bom pra vocês.
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2: Antena 5:30.
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1: Vamos lá então, gente. Mais músicas, menos blá blá blá. E você participa aqui comigo no 996080800. Alô, Ronivil em Cacoal, no bairro Liberdade. Maria, no bairro Nova Esperança, também em Cacoal. Muito obrigado pela sintonia, valeu. Ótima tarde pra você de quarta-feira. 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Qual que é o nome da rádio que te dá prêmios? O nome da rádio das grandes promoções. Conta aqui no nosso WhatsApp, 699-9608-0800, que eu quero mandar uma alusão pra você também, colocar você aqui no sorteio e boa sorte pra você. Bora curtir mais sucesso? Vamos! Aumenta o volume aí, tá? É sucesso aqui na sua rádio Antena FM, é o Antena Sertaneja que tá só começando.
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